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2: Olá, boa noite.
3: Boa noite para você que nos acompanha em todo o país.
2: Sexta-feira, 4 de setembro de 2026.
3: Vamos ao destaque do dia.
2: Acesso à justiça.
3: Leis criam fundos para modernizar instituições e ampliar a capacidade de atendimento à população. Pablo Mundi.
4: Os recursos poderão ser usados na compra de equipamentos e softwares, infraestrutura, capacitação e modernização dos serviços.
2: Setembro Amarelo.
3: Saiba como buscar acolhimento em saúde mental na rede pública de saúde. Márcia Fernandes.
5: Quando o sofrimento for persistente e prejudicar a rotina, os estudos, o trabalho ou as relações, é importante buscar atendimento nas unidades básicas de saúde ou direto nos centros de atenção psicossocial.
2: Brasil completa 10 anos sem raiva humana transmitida por cães.
3: Mas a prevenção continua. Mantenha a vacinação em dia e proteja seu animal de estimação. Graziele Bezerra.
6: O objetivo da mobilização é vacinar principalmente na região de fronteira. Meta é imunizar 28 milhões de animais em todo o país.
2: Hoje, na apresentação da Voz do Brasil, Luciano Seixas e Mariana Jungmann.
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2: Novas leis que criam fundos para modernizar instituições do sistema de justiça.
3: Também foram atualizados os valores das custas dos processos judiciais.
2: Mais pessoas que recebem até R$5.000 por mês podem requerer gratuidade da justiça.
4: Quatro novas estruturas passam a ter recursos próprios para modernizar o sistema de justiça da União. As leis criam fundos para a Justiça Federal, o Superior Tribunal de Justiça, a Defensoria Pública da União e o Ministério Público da União. Os recursos poderão ser usados na compra de equipamentos e softwares, infraestrutura, capacitação e modernização dos serviços. Na Defensoria Pública, também poderão financiar ações de atendimento a grupos vulneráveis. No Ministério Público, estão previstas iniciativas de atendimento à sociedade e às vítimas. O ministro da Justiça e Segurança Pública, Wellington César Lima e Silva, falou sobre os efeitos esperados para mudanças para o sistema de justiça.
7: Todo o sistema de justiça da União, o Judiciário, o Ministério Público e a Defensoria têm condições efetivas de se reestruturar para prestar melhor o serviço.
4: A nova legislação também muda o valor das custas dos processos na Justiça Federal. A cobrança passa de 1% para uma faixa entre 2% e 3% do valor da causa. O valor mínimo será de R$ 193,20 e o máximo de R$ 107.332,80. O advogado-geral da União, Jorge Messias, fala sobre os impactos das mudanças.
8: Estes recursos novos da atualização das custas permitirá que estas instituições ampliem o seu parque tecnológico, invistam em inteligência artificial, ampliem o seu planejamento.
4: Quem não tem condições de pagar, continua podendo pedir a gratuidade da justiça. Pessoas com renda de até R$5.000 por mês passam a ter presunção de hipossuficiência, sem impedir a análise de cada caso. Reportagem Pablo Mundim.
3: Tecnologia aliada ao aprendizado na sala de aula.
2: Mais de 108 mil escolas de todo o país contam atualmente com estrutura adequada de internet para o ensino.
3: Os dados foram divulgados pelo Ministério da Educação, que realiza monitoramento nacional e avalia as condições de acesso à conexão banda larga nas redes públicas de ensino.
9: O Ministério da Educação atualizou os dados sobre as condições de conectividade das escolas públicas em todo o país. As informações são resultado do painel de monitoramento da Estratégia Nacional de Escolas Conectadas, realizado pelo MEC. 108.658 escolas públicas estão conectadas dentro dos parâmetros adequados, que envolvem o acesso à energia elétrica adequada, o serviço de conexão à internet para uso pedagógico e a cobertura de Wi-Fi. Ao todo, foram 138.086 escolas públicas monitoradas. Os dados do painel de monitoramento do MEC apontam que quase 137 mil delas em todo o país estão com condições adequadas de energia elétrica para suporte de conectividade. O monitoramento também aponta que cerca de 80% desse total de escolas tem velocidade de internet adequada para atividades pedagógicas, enquanto quase 81% tem cobertura de rede Wi-Fi dentro

0: dentro dos parâmetros estabelecidos. Para avaliar as condições de conectividade das instituições, o Ministério utiliza o indicador Escolas Conectadas. A metodologia classifica as escolas em 6 níveis, a partir da análise conjunta das condições de energia, internet e Wi-Fi. Locução, Leôncio Almeida. Reportagem, Flávia Fernanda de Souza.
1: Uma rede vai monitorar a situação da educação especial inclusiva no Brasil.
2: O observatório será criado a partir de um edital que já está aberto.
1: A ideia é produzir indicadores e pesquisas para apoiar a criação de políticas públicas na área.
3: O edital vai criar o Observatório da Educação Inclusiva, rede que vai reunir universidades públicas de todo o país para estudar e acompanhar como está sendo oferecida a educação especial para estudantes com deficiência, transtornos e altas habilidades. Segundo Zara Figueiredo, secretária de Educação Continuada, Alfabetização de Jovens e Adultos, Diversidade e Inclusão do Ministério da Educação, existe hoje uma lacuna no monitoramento da educação especial brasileira e o observatório vem para cumprir essa função.
4: Hoje, nós não temos nenhuma base nacional atualizada com as informações sobre organismos e secretarias de políticas para as mulheres nos estados nem nos municípios. Logo, nós temos uma lacuna de informação no que se refere à estrutura destes organismos, à sua capacidade de gestão, às dificuldades que são enfrentadas no cotidiano da atuação destes organismos.
3: Na prática, o observatório vai reunir pesquisadores de diferentes regiões do Brasil para produzir informações sobre a educação inclusiva. A ideia é que, com esses dados, as políticas públicas sejam mais efetivas e direcionadas. As inscrições no edital estão abertas até o dia 5 de outubro. As instituições de ensino devem submeter as propostas para integrar o observatório. A coordenadora geral de formação docente e valorização das licenciaturas da CAPES, Lorena Lins, dá mais detalhes de como vai funcionar a rede.
5: Essa rede de instituições, ela vai ser selecionada pela CAPES por meio do edital que está aberto e depois que essa rede tiver aprovada, né, em edital, então ela será a rede que vai monitorar, criar esses indicadores e fazer a avaliação dessas políticas.
3: Segundo Francisco Moraes da Costa Marques, coordenador-geral de avaliação, monitoramento e fortalecimento da política de diversidade do MEC, as instituições interessadas não devem deixar para enviar a proposta na última hora.
6: Porque as instituições interessadas têm que apresentar a proposta já com a rede formada. Então tem todo um trabalho prévio que tem que ser feito agora, durante o período de inscrições, para construir essa rede.
3: O edital prevê R$8 milhões em bolsas e os projetos poderão durar até 36 meses. Mais informações sobre o edital, as inscrições e os valores das bolsas podem ser obtidas pelo e-mail obeduc.ei@caps.gov.br. Reportagem, Luciana Colares de Holanda.
2: E uma dica para quem quer abrir o próprio negócio e foi estudante do FIES, o Fundo de Financiamento Estudantil.
1: Está disponível uma linha de crédito especial para financiar atividades profissionais de quem se formou e está em dia com o pagamento do fundo.
2: O financiamento deve estar na fase de amortização há pelo menos 3 anos ou ter sido quitado a partir de janeiro desse ano.
1: A coordenadora-geral de Política Fiscal do Ministério da Fazenda, Ana Paula Garcia, explica que o crédito funciona como incentivo a quem está com o pagamento em dia.
7: Essa pessoa, ela terminou a graduação, está pagando direitinho, ela já mostrou que ela é uma ótima pagadora e a gente está querendo dar um apoio para ela. Muitas das pessoas que estavam se chamando do FIES e eram adjuntantes, já eram empreendedoras.
2: O limite da linha de crédito para a pessoa física é de R$80 mil, com até 60 meses para pagar e 6 meses de carência.
1: Já no caso de pessoas jurídicas, o crédito pode chegar até R$180 mil, com prazo de até 96 meses.
2: As contratações podem ser feitas pelo Banco do Brasil ou pela Caixa Econômica Federal.
1: Os gabaritos das provas do Exame Nacional para a Certificação de Competências de Jovens e Adultos, o Enseja 2026, já podem ser consultados pelos participantes.
2: Os arquivos estão disponíveis no portal.

0: Nacional do Instituto Nacional de Estudos e Pesquisas Educacionais Anísio Teixeira, o INEP, e organizados por área de conhecimento.
1: Os resultados individuais serão divulgados em 14 de dezembro.
0: O Enseja é destinado a jovens e adultos que não concluíram os estudos na idade apropriada, com participação voluntária e gratuita.
1: Para conferir, acesse ensejanacional.inep.gov.br.
0: Começa hoje nova etapa do Censo de Políticas para as Mulheres.
1: A iniciativa vai levantar a estrutura, o funcionamento, a capacidade e a atuação de órgãos públicos para o público feminino.
0: E as informações coletadas vão apoiar o planejamento, o monitoramento e o fortalecimento das políticas para as mulheres.
1: É o que explica Vanessa De Bortoli. Ela é secretária de Avaliação, Monitoramento e Gestão da Informação do Ministério das Mulheres.
2: Hoje, nós não temos nenhuma base nacional atualizada com as informações sobre organismos e secretarias de políticas para as mulheres nos estados nem nos municípios. Logo, nós temos uma lacuna de informação no que se refere à estrutura destes organismos, à sua capacidade de gestão, às dificuldades que são enfrentadas no cotidiano da atuação destes organismos. Logo, o censo, ele vem com o objetivo de cobrir essa lacuna e, para isso, serão convidados mais de 2 mil organismos e secretarias de políticas para as mulheres no Brasil.
0: O link para preenchimento está sendo enviado pelo Ministério das Mulheres. Quem não recebeu, pode solicitar um novo envio para o e-mail censo@mulheres.gov.br.
1: O prazo para preenchimento do questionário vai até 5 de outubro de 2026.
0: Este mês é conhecido como Setembro Amarelo, uma campanha nacional de valorização da vida e de proteção à saúde mental.
1: Quem precisa de cuidados pode acessar diferentes serviços no Sistema Único de Saúde.
0: É o que vamos ouvir agora na reportagem de Márcia Fernandes.
3: Na região da Ponte Alta, no Gama, a 40 minutos do centro de Brasília, uma fila de pessoas aguarda atendimento no CAPS, Centro de Atenção Psicossocial. Esses locais reúnem diferentes serviços voltados para a saúde mental. Além de psicólogos e psiquiatras, também contam com o trabalho de enfermeiros, terapeutas ocupacionais e assistentes sociais. Essa unidade do Gama disponibiliza ainda outras atividades, como crochê e pintura. A gerente do CAPS, Adriana Câmara, explica que a avaliação de cada paciente é feita de forma individual.
4: O paciente chega e ele é avaliado por uma equipe multi. Né? E dessa avaliação a gente vê a demanda dele, se realmente é demanda para CAPS ou se ele pode ser referenciado para a rede. Então a gente vai avaliando. Né? Se ele deixou de ter a vida dele minimamente, né, fazer as coisas básicas, então a gente começa a construir um plano terapêutico com ele.
3: Pacientes com problemas relacionados a jogos e apostas e dependentes químicos também encontram acolhimento nos CAPS. Esses centros fazem parte de uma rede de cuidados de promoção da saúde mental, que funciona de forma articulada, de acordo com o diretor do Departamento de Saúde Mental, Álcool e Outras Drogas, do Ministério da Saúde, Marcelo Quimatti.
5: A área de saúde mental, hoje, é a maior preocupação de saúde do brasileiro. Ela envolve muitos fenômenos diferentes, muitas formas de expressar. Então, a rede de urgência e emergência, ela tem um componente de atenção à saúde mental. Os consultórios na rua têm um campo forte de atuação de saúde mental junto à população em situação de rua. De uma forma geral, todo o Sistema Único de Saúde, os dispositivos, eles têm um componente de atuação na saúde mental e que funcionam de uma forma articulada esses serviços que têm uma especificidade maior.
3: Quando o sofrimento psíquico for persistente, prejudicar a rotina, os estudos, o trabalho ou as relações, é importante buscar atendimento nas unidades básicas de saúde ou direto no Centro de Atenção Psicossocial. O atendimento pode ser iniciado por escolha própria ou por meio de encaminhamento de outros serviços da rede. Lembrando que o SUS também oferece consultas por teleatendimento em saúde mental para mulheres em situação de violência, mães atípicas e cuidadoras de pessoas com deficiência ou doenças raras. Reportagem Márcia Fernandes.
1: Serviços mediados por aplicativos e plataformas digitais já mobilizam 2 milhões de pessoas no mercado de trabalho.
0: É o que apontam dados da Pesquisa Nacional por Amostra de Domicílios Contínua, divulgados hoje pelo IBGE.
1: Os números mostram um crescimento de 17% desse ramo no terceiro trimestre de 2025.
0: A pesquisa

0: Kisa considera trabalhadores que usam plataformas para oferecer serviços profissionais e também os chamados serviços gerais, como pequenos reparos e limpezas domiciliares.
1: Desse total, mais da metade atua no transporte particular de passageiros. O técnico da pesquisa PNAD Contínua, Gustavo Fontes, destaca essa expansão.
2: No Brasil, em 2025, havia aproximadamente 2 milhões de pessoas que realizavam trabalho por meio de plataformas digitais de serviços. Analisando por tipos de aplicativos de serviços, o maior contingente, né, de plataformizados exercia o trabalho por meio de aplicativos de transporte particular de passageiros. Em seguida, vimos aplicativos de entrega, né? Observamos que houve um importante crescimento de 9,1% em comparação a 2024. Observa-se um predomínio, né, de trabalhadores por conta própria, né, quase 87% dos plataformizados. E analisando o perfil sociodemográfico, né, dos ocupados plataformizados no trabalho principal, observa-se que mais de 80% desses trabalhadores eram homens, enquanto as mulheres eram apenas 15,6%.
0: No mês de agosto de 2026, o Brasil vendeu para fora um volume maior do que comprou.
1: O saldo da chamada balança comercial ficou em 7 bilhões e 394 milhões de dólares e registrou um crescimento de 23,8% em relação ao mesmo mês do ano anterior.
0: O desempenho foi impulsionado pelo crescimento das exportações no mês, que avançaram quase 12,2%, com destaque para agropecuária, indústria extrativista e de transformação.
1: De janeiro a agosto, a balança apresentou um superávit de mais de 55 bilhões de dólares, com um aumento de 28,2%.
0: Vacine o seu bichinho contra a raiva.
1: Campanha tem como foco as regiões de fronteira, em cooperação com os países vizinhos.
0: A vacinação contra a raiva em cães e gatos é obrigatória por lei no Brasil.
1: A meta é imunizar 28 milhões de animais em todo o país.
3: O objetivo da mobilização é vacinar cães e gatos contra a raiva, principalmente na região de fronteira. De acordo com o diretor do Departamento de Doenças Transmissíveis do Ministério da Saúde, Francisco Edilson Ferreira, a campanha está em andamento em 23 estados, mas com atenção especial ao Acre, Rondônia e Mato Grosso do Sul.
4: A região da fronteira é uma região mais vulnerável para que a gente possa ter reintrodução do vírus, da variante canina, que a gente chama, que é o vírus da variante 1 e 2 da raiva e que circula ainda em países vizinhos como Bolívia e Peru. Então, o objetivo dessa mobilização é a gente garantir uma cobertura vacinal boa nos nossos municípios de fronteira e, ao mesmo tempo, também mobilizar os países vizinhos a também manter essas coberturas altas.
3: O diretor Francisco Edilson lembra que a meta é imunizar 28 milhões de animais em todo o país e que a vacina é a melhor forma de proteção.
4: Para que evite que eles possam adoecer. E a raiva é uma doença praticamente 100% letal após a manifestação de sinais clínicos. Então, o animal morre, então a gente protege a saúde dos animais e, consequentemente, também a gente protege o ser humano para que, caso um ser humano entre em contato com um animal e seja agredido, esse animal, a gente tem um risco bem menor dele estar infectado e poder também provocar a doença no ser humano.
3: Há 10 anos, o Brasil não registra a circulação da variante canina da raiva. Os 37 casos de raiva humana ocorridos na última década estão associados a variantes silvestres e grande parte deles tem o envolvimento de morcegos. Mesmo assim, é importante manter em dia a vacinação de cães e gatos e a vigilância de animais suspeitos, como explica o veterinário Márcio Bicalho.
5: É muito comum fazendas, cidades muito próximas a áreas ambientais onde você tem esses animais. Aí as pessoas têm a mania de deixar o animal solto, né? Criar o cão e o gato à vontade, bichos ambientes. E esses animais entram na área de mata, têm contato com os animais doentes e trazem o vírus para casa. Ou com o morcego, trazem o vírus para casa.
3: A raiva pode ser letal se não for tratada imediatamente. Em caso de mordida, arranhão ou contato de risco com a saliva de mamíferos, a orientação é lavar o local com água e sabão e procurar um serviço de saúde o mais rápido possível, mesmo que o ferimento pareça pequeno. Reportagem Graziele Bezerra.
0: A Voz pelo Brasil. Hoje vamos viajar pela Estrada Real, que tem 1.630 quilômetros, passando por Minas Gerais, Rio de Janeiro e São Paulo.
1: Ela é muito mais do que um caminho antigo, é um pedaço da história do Brasil que continua vivo.
0: Reconhecida como Monumento Nacional em 2023, a rota guarda as marcas do período colonial, do ciclo do ouro,

0: e dos momentos importantes da formação do país.
1: E às vésperas do 7 de setembro, a Estrada Real também ajuda a contar a história de caminhos por onde passaram riquezas, pessoas, ideias e movimentos que ajudaram a transformar o Brasil.
2: Antes do carro, do ônibus e das estradas asfaltadas, era por aqui que viajantes tropeiros e aventureiros cruzavam as montanhas de Minas. Símbolo do auge da mineração, a Estrada Real passa por mais de 180 cidades de Minas Gerais, Rio de Janeiro e São Paulo. Hoje, esses antigos caminhos formam uma das grandes rotas de turismo histórico do Brasil. São mais de 1.600 quilômetros divididos em quatro caminhos. O velho, o novo, o dos diamantes e o do Sabarabuçu. Reconhecida pelo governo federal em 2023 como Monumento Nacional, a Estrada Real nasceu ainda no período colonial. A coroa portuguesa oficializou os caminhos usados para levar o ouro e diamantes das regiões mineradoras até os portos. Séculos depois, o que era caminho de exploração virou roteiro de descoberta. E tem até passaporte para quem quiser registrar a viagem. Gratuito, o passaporte Estrada Real pode ser usado nas versões física ou virtual. Pelo caminho, o viajante coleciona carimbos nas cidades da rota. A influenciadora digital Graziela Guimarães fez a viagem com o marido e, segundo ela, depois do primeiro carimbo, fica difícil parar.
3: Nós nos cadastramos, né, no site da Estrada Real para ter direito ao passaporte, para a experiência ser bacana mesmo. A Estrada Real, ele disponibiliza, né, o PDF mostrando todas as cidades que você consegue pegar esse carimbo. A gente conseguiu 21 carimbos passando nas cidades.
2: Mas é só deixar os centros históricos para perceber que a Estrada Real não é apenas uma viagem ao passado. É o que conta o guia Felipe Bezerra sobre a Serra do Espinhaço.
4: E a gente tem uma aula de geografia a céu aberto nessa viagem o tempo inteiro. Porque o que o Espinhaço faz? O Espinhaço, ele divide tudo que está à direita da cordilheira do Espinhaço, é a Mata Atlântica. No alto da serra são os campos rupestres. E à esquerda da serra começa o Cerrado Brasileiro. Então, no mesmo dia, você consegue sair do Cerrado, atravessar um campo de altitude e descer para a Mata Atlântica.
2: Há coisas que não aparecem no mapa. Pertinho de Diamantina fica a Ervanaria de Marcos Guião. Há 25 anos, ele recebe curiosos pelos aromas e propriedades medicinais de espécies da região.
5: Eu costumo dizer que lá é um jardim de delícias, né? Porque você experimenta uma planta, você sente o cheiro de outra. Ah, essa é doce, essa é azeda, essa é amarga, essa é salgada. E aí você vai lá, né? Uma viagem, né? De que a gente chama de testes dos sentidos, né? Você vai ver o cheiro, você vai ver a cor, você vai ver o gosto. Então, o tempo todo é uma área pequena que você faz um passeio que termina no pé da cachoeira da cidade.
6: Ei, trembão!
2: Na Estrada Real, cada um pode escolher o caminho, o ritmo e a experiência. Pode ser de carro, a pé, de bicicleta, uma trilha, uma mesa com comida mineira. Talvez seja essa a melhor lembrança que o viajante leva da Estrada Real, que alguns caminhos não servem apenas para levar a um destino. Segundo o guia Felipe Bezerra, servem para a gente descobrir o que existe pelo caminho.
4: Os principais atrativos que eu brinco, que são os diamantes do caminho e o ouro do caminho, são as pessoas. São as pessoas com quem a gente convive, com quem a gente apresenta, porque acaba que elas são tão atrativas para quem recebe, quanto quem recebe é atrativo para elas, sabe?
2: Com sonorização de Reinaldo dos Santos, reportagem Karine Melo.
0: Na próxima sexta-feira, a gente continua a nossa viagem pelo Brasil. Nossa parada será no Parque Nacional da Serra da Capivara, no Piauí.
1: Criado em 1979, o local foi reconhecido como Patrimônio Cultural da Humanidade pela Unesco em 1991.
0: E essas foram as notícias do governo federal.
1: Fique agora com as notícias do Poder Judiciário e do Congresso Nacional. Boa noite, um bom fim de semana.
0: A gente volta segunda-feira. Boa noite.
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1: Presidente do Supremo participa de cerimônia no Planalto de criação de fundos para a Justiça Federal e STJ.
2: Justiça barra candidatura de José Roberto Arruda ao governo do Distrito Federal.
1: Patroa que mantinha empregada doméstica em regime de trabalho escravo volta a ter...

0: de hoje de uma cerimônia no Palácio do Planalto para a sanção de leis que criam e reestruturam fundos especiais do sistema de justiça, com destaque para o Fundo Especial da Justiça Federal e o Fundo Especial do Superior Tribunal de Justiça.
1: Ao final do discurso que fez durante evento no Planalto, o ministro Edson Fachin fez um pronunciamento sobre o momento vivenciado pelo Supremo Tribunal Federal. Vamos ouvir.
2: As instituições da República precisam ser preservadas. Nenhuma autoridade está acima da Constituição. Nenhum poder está acima da lei. Não haverá precipitação, mas tampouco omissão. A resposta institucional será firme, proporcional e rigorosa. Os acontecimentos recentes demonstram o acerto e a urgência de três metas de nossa gestão: a adoção de um código de ética, o fim do inquérito das fake news e a modernização do sistema de justiça.
0: Sancionada hoje a nova lei de custas da Justiça Federal e do Superior Tribunal de Justiça.
1: O presidente do STJ, ministro Luiz Felipe Salomão, participou da cerimônia com outras autoridades dos três poderes. Fátima Uchoa.
3: Segundo o ministro Salomão, a nova lei atualiza um modelo vigente há mais de duas décadas e contribui para ampliar o acesso da população à Justiça Federal, inclusive estabelece critérios para a gratuidade da justiça. Ele ainda destacou que a mudança busca ampliar o acesso aos serviços oferecidos, por exemplo, ao aposentado, à mãe que pede o benefício para o filho com deficiência, ao agricultor familiar e ao pescador artesanal. Ainda segundo o presidente do STJ, a nova lei protege os mais vulneráveis, estabelece a cobrança proporcional das custas processuais para causas de maior valor e transforma os recursos arrecadados em serviços para a sociedade.
0: Após acolher pedido do Ministério Público Eleitoral, Justiça barra a candidatura de José Roberto Arruda ao governo do Distrito Federal.
1: O candidato foi considerado inelegível em razão de 6 condenações por improbidade administrativa. Vanessa Pereira.
4: A decisão do Tribunal Regional Eleitoral do Distrito Federal considera 6 condenações do ex-governador por atos dolosos de improbidade administrativa. Segundo o tribunal, as condenações são sucessivas e autônomas, por isso foi aplicada a regra que limita a restrição dos direitos políticos a até 12 anos. O tribunal apontou que a inelegibilidade pode ser contada a partir de 2018 ou da condenação mais recente, de junho de 2026. A defesa ainda pode recorrer ao TSE. Até uma decisão definitiva, Arruda pode continuar em campanha, inclusive no horário eleitoral.
0: Patroa que mantinha a mulher em condição análoga à escravidão volta a ter nome na lista suja do trabalho escravo.
1: A decisão é do Tribunal Superior do Trabalho. Marla Lacerda.
5: A empregadora, esposa de um desembargador em Santa Catarina. Ela mantinha em casa uma empregada doméstica que não recebia salário nem tirava folga. Essa situação fez o nome da patroa parar na lista suja do governo federal, mas o Tribunal Regional do Trabalho retirou. Diante disso, a Advocacia Geral da União acionou o TST, que anulou o processo do TRT, fazendo o nome da patroa voltar à lista suja.
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0: A você, uma boa noite.
1: Tenha um ótimo fim de semana.
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8: Eu sou Paula Groba e estes são os destaques de hoje do Jornal do Senado, que começa agora. Senado aprova a proposta que reduz juros do seguro rural. Avançam novas regras para publicidade de apostas online. Sugestão de cidadão vira projeto para regulamentar psicoterapia. Boa noite. Para quem vive da produção no campo, ter acesso a crédito e proteção contra prejuízos pode fazer toda a diferença. Para facilitar esse acesso, o Senado aprovou uma proposta que reformula o seguro rural no Brasil

0: com previsão de juros menores e prioridade para produtores em operações de crédito. A medida também muda as regras de acesso ao seguro. Repórter Pedro Pince.
1: O custo do seguro será bancado por um fundo com recursos públicos. Chamado de Fundo Catástrofe, ele está previsto em lei desde 2010, mas nunca funcionou por falta de recursos contínuos e de regulamentação. Agora, o projeto busca suprir essa lacuna e prevê a administração do fundo por pessoa jurídica, da qual poderão participar, na condição de cotistas, as sociedades seguradoras, as sociedades cooperativas de seguros, as sociedades resseguradoras, empresas da cadeia produtiva do agronegócio e cooperativas da produção agropecuária. O texto também cria novos benefícios para as operações de crédito rural que têm a proteção do seguro. As mudanças feitas pela Câmara foram principalmente para detalhar as regras do seguro quando ele for usado como garantia em empréstimo rurais. A autora da proposta, a senadora Tereza Cristina, do Progressistas de Mato Grosso do Sul, lembrou que os produtores rurais esperavam a aprovação da proposta.
2: Ou seja, o seguro rural, com certeza, ele vai contribuir para a estabilidade da renda agrícola, e é isso que nós precisamos. E para também a segurança alimentar do nosso país, reduzindo a vulnerabilidade do produtor, estabilizando as cadeias produtivas e fortalecendo a resiliência do setor frente às mudanças climáticas.
1: Para contar como garantia de empréstimo do setor rural, o banco poderá exigir que a apólice de seguro contenha algumas cláusulas específicas, como cessão fiduciária, em que o devedor transfere temporariamente a titularidade de um direito ou crédito ao credor até que a dívida seja paga. O texto segue agora para a sanção presidencial.
0: Senadores também aprovaram regras mais claras para a regularização de propriedades embargadas por crime ambiental. Pelo projeto, se o órgão ambiental não se manifestar sobre o acordo de regularização em 60 dias, o proprietário pode voltar a produzir. Repórter Raíssa Abreu.
3: A proposta teve como relator o senador Zequinha Marinho, do Podemos do Pará, e prevê que o órgão ambiental informe os proprietários infratores sobre a possibilidade do acordo de regularização logo na notificação da irregularidade. Com 60 dias sem resposta do órgão ambiental, o produtor volta à atividade. O autor, senador Sérgio Petecão, do PSD do Acre, disse que a medida vai beneficiar especialmente os pequenos produtores.
4: Hoje, os órgãos dão-lhe um embargo de gaveta de 3, 4, 5 anos, essa pessoa fica totalmente impossibilitada de fazer qualquer coisa. Porque, da forma que nós estamos hoje, é uma luta desigual com os nossos produtores.
3: O projeto foi enviado à Câmara dos Deputados.
0: Na Amazônia, chegar até uma escola pode ser um desafio. Grandes distâncias, transporte difícil e falta de infraestrutura são alguns dos obstáculos enfrentados pela educação na região. Para levar em conta essas diferenças, a Comissão de Assuntos Econômicos aprovou a criação do Fator Amazônico para a Educação Básica. A proposta prevê que a distribuição de recursos federais considere as particularidades da Amazônia Legal. Repórter Marcela Cunha.
5: A proposta cria um índice, o Fator Amazônico, para que a distribuição de recursos federais leve em conta características como as grandes distâncias, a baixa densidade populacional e as dificuldades de transporte e infraestrutura. Durante a discussão, o senador Oriovisto Guimarães, do PSDB do Paraná, questionou se o aumento dos recursos destinados à Amazônia poderia reduzir o que é aplicado em outras regiões. Relator do projeto, o senador Eduardo Braga, do MDB do Amazonas, afirmou que a proposta pretende considerar os custos específicos sem prejudicar os demais estados.
6: Imagine o transporte escolar em um estado que tem 1,5 milhão de quilômetros quadrados e com um vazio demográfico tão grande. Isso, obviamente, não tirará recurso de outras regiões.
5: O índice será aplicado ao Fundeb e a programas federais de alimentação e transporte escolar, transferência direta de dinheiro às escolas, educação infantil e infraestrutura, entre outros. A proposta segue agora para a Comissão de Educação, onde será analisada em decisão final.
0: Elas estão nas redes sociais, nos uniformes de times e até em propagandas com influenciadores, as apostas online. Mas esses tipos de jogos podem ganhar novas regras de publicidade e de proteção aos cidadãos. A Comissão de Ciência e Tecnologia aprovou um projeto que proíbe propagandas e patrocínios de bets e cria mecanismos para limitar perdas e evitar o jogo compulsivo.

0: compulsivo. As informações com Patrícia Oliveira.
1: O texto proíbe propaganda de apostas em rádio, televisão, redes sociais e outras plataformas, além do patrocínio a clubes, competições esportivas, atletas e influenciadores. A proposta também prevê mecanismos de proteção, como autoexclusão, limites de depósitos e perdas e alertas sobre os riscos do jogo compulsivo. Outra novidade, destacada pelo relator senador Alessandro Vieira, do MDB de Sergipe, é a classificação de jogos considerados de risco excessivo à saúde, que terão a oferta proibida, como os de ciclos rápidos e repetitivos e de resultados aleatórios, que estimulam o jogador a continuar apostando.
2: Consiste no deslocamento do foco regulatório da mera comunicação comercial para o desenho do produto.
1: O projeto também cria um novo tipo de crime para quem divulgar apostas de operador que não seja autorizado. Para influenciadores, atletas e pessoas famosas, a pena poderá ser maior. A proposta segue para análise da Comissão de Assuntos Sociais.
0: Afinal, quem é que pode exercer a psicoterapia no Brasil? Essa é a discussão que chega agora ao Senado. Uma sugestão apresentada por um cidadão, que restringe a prática a psicólogos e psiquiatras, foi transformada em projeto de lei pela Comissão de Direitos Humanos e Legislação Participativa. A reportagem é de Márcio Maturana.
3: A psicoterapia só poderá ser praticada por psicólogos e psiquiatras, segundo uma sugestão de cidadão que virou projeto de lei e começa a ser discutida agora no Senado. A sugestão legislativa apresentada no portal E-Cidadania em 2024 por Ícaro de Almeida Vieira foi aprovada na Comissão de Direitos Humanos com parecer favorável da senadora Mara Gabrilli, do PSD de São Paulo.
4: Restringir o exercício de tais práticas a esses profissionais contribuirá para garantir que as intervenções que não são isentas de riscos aos pacientes sejam balizadas pelos pressupostos científicos da psicologia e da psiquiatria.
3: Qualquer cidadão pode apresentar ideia legislativa no portal senado.leg.br/e-cidadania. Se receber pelo menos 20 mil apoios em 4 meses, vira sugestão legislativa e é analisada pela Comissão de Direitos Humanos. Se aprovada, se transforma em projeto de lei.
0: Trabalhos técnicos de Eliseu Caires, o Jornal do Senado fica por aqui. Acompanhe agora as notícias do Tribunal de Contas da União e da Câmara dos Deputados. Boa noite e um bom fim de semana.
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6: O Tribunal de Contas da União avaliou a oferta e a demanda profissional nas áreas de ciência, tecnologia, engenharia e matemática no Brasil. A auditoria mostrou que o país tem dificuldades para formar e aproveitar esses profissionais. A fiscalização apontou baixa qualidade da formação básica, pouca procura pelo ensino técnico e altas taxas de evasão em cursos de nível superior. O TCU também identificou que a formação oferecida pelas instituições de ensino nem sempre atende às necessidades do mercado de trabalho. Outra falha é a falta de coordenação entre as políticas de educação, trabalho e inovação. O tribunal recomendou que o governo crie um grupo para coordenar as áreas e elabore plano estratégico para a formação de profissionais. Saiba mais em tcu.gov.br.
5: 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Jornal. Câmara dos Deputados. Câmara institui política para incentivar a produção de alimentos orgânicos.
7: Parlamentares ratificam acordo internacional para impedir a pesca ilegal.
5: Plenário cria universidades federais no Amapá, no Rio e em Minas Gerais.
7: Boa noite. A Câmara aprovou a criação de 3 universidades federais. O repórter Marcelo Larcher traz mais informações sobre as novas unidades de ensino superior.
8: A Câmara dos Deputados aprovou projetos do governo que criam 3 novas universidades federais. Um dos projetos aprovados transforma os Centros Federais de Educação Tecnológica de Minas Gerais e do Rio de Janeiro, respectivamente, na Universidade Federal de Ciência e Inovação de Minas Gerais e na Universidade Federal de Ciência e Inovação do Rio de Janeiro. As duas

0: As novas instituições vão atuar no nível superior e na formação profissional técnica de nível médio. As novas universidades vão aproveitar a estrutura já existente. Tanto o Cefet de Minas Gerais quanto do Rio de Janeiro têm unidades em 8 municípios. De acordo com o governo, transformar Cefetes em universidades favorece parcerias, obtenção de recursos e novos programas de pós-graduação. O relator, deputado Rogério Correia, do PT de Minas Gerais, resumiu os objetivos da proposta.
1: A proposição lista os objetivos das instituições e reafirma o compromisso em atuar a um nível superior, mas também na formação profissional técnica de nível médio.
0: O plenário também aprovou o projeto que cria a Universidade Federal da Fronteira Norte. A instituição será criada a partir do desmembramento da Universidade Federal do Amapá, a Unifap, e será sediada no município de Oiapoque. A justificativa do governo ao propor o desmembramento da Unifap e criação da Universidade Federal da Fronteira Norte é a necessidade de expandir as atividades acadêmicas que contribuam para o desenvolvimento da região. A proximidade da fronteira com a Guiana Francesa também foi apontada como importante para fortalecer a cooperação acadêmica e científica entre Brasil e França. Outra justificativa é a demanda por profissionais capacitados para a pesquisa de petróleo na costa do Amapá. De acordo com o governo, a criação da nova universidade não terá impacto orçamentário este ano, já que vai aproveitar a estrutura já existente. Já para o ano que vem e 2028, os gastos são estimados em 20 milhões de reais por ano, recursos que serão previstos no orçamento. A criação das três universidades foi criticada pela oposição, como o deputado Luiz Carlos Raule, do Podemos do Paraná.
2: Evidentemente, meu partido não vai ser contra a criação de uma universidade. Mas cá entre nós, né? O projeto chegou dia 10 de agosto, dentro do período eleitoral. É evidente um projeto eleitoreiro.
0: Já deputados da base do governo defenderam a necessidade de criação de novas universidades federais, principalmente no interior. Foi o que disse o deputado Chico Alencar, do PSOL do Rio de Janeiro.
3: Então é muito importante tomarmos essas medidas nesse sentido, de constituir uma universidade que opere nos ditames constitucionais, ensino, pesquisa e extensão e gestão democrática.
0: Os projetos que criam a Universidade Federal da Fronteira Norte e as Universidades Federais de Ciência e Inovação de Minas Gerais e do Rio de Janeiro seguiram para análise do Senado. Da Rádio Câmara de Brasília, com informações de Antônio Vital, Marcelo Larcher.
4: Depois de passarem na Câmara, os projetos que criam as universidades federais também foram aprovados pelo Senado e enviados à sanção presidencial.
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6: Saúde. Dr. Fernando Máximo, do PL de Rondônia, repudia restrições da Anvisa ao uso da polilamina, desenvolvida pela cientista Tatiana Sampaio após 30 anos de pesquisas. Produzida a partir de uma proteína extraída da placenta, a substância tem potencial para regenerar a medula espinhal.
4: De acordo com o Dr. Fernando Máximo, a Anvisa limitou a aplicação da molécula a 72 horas após o trauma e a certas lesões. O parlamentar cita casos de recuperação após meses do acidente e defende o acesso ao tratamento experimental.
6: Previdência. A Comissão de Previdência Social e Família aprovou o projeto que cria o Auxílio Mãe Atípica e estabelece um benefício de R$ 600 mensais. Carla Dixon, do PL do Rio Grande do Norte, comemora a aprovação, mas defende que o valor seja elevado para um salário mínimo.
4: A deputada quer garantir ainda o acesso à assistência e a outros benefícios sociais, ampliando a proteção a famílias com casos de neurodivergência. Carla Dixon observa que as mães atípicas precisam de apoio efetivo, já que enfrentam abandono, perda de emprego e falta de terapias.
6: Trabalho. A Câmara aprovou dois projetos que fortalecem a estrutura da Justiça do Trabalho nos estados do Ceará e do Rio Grande do Sul. O repórter Antônio Vital acompanhou a votação.
7: A Câmara dos Deputados aprovou dois projetos que ampliam a estrutura da Justiça do Trabalho. Os dois foram enviados ao Congresso pelo Tribunal Superior do Trabalho. Um deles autoriza a criação de 51 cargos no Tribunal Regional do Trabalho da 7ª Região, sediado em Fortaleza, no Ceará. A proposta prevê 5 vagas de juiz do trabalho substituto, 31 de analista judiciário e 15 de técnico judiciário.

0: As despesas são estimadas em 12 milhões de reais. O segundo projeto aumenta o quadro do Tribunal Regional do Trabalho da 4ª Região, com sede em Porto Alegre, no Rio Grande do Sul. O texto prevê a criação de 16 vagas para juízes do trabalho substitutos, 7 cargos em comissão e 165 funções comissionadas. A medida também transforma 48 cargos de chefia de gabinete em cargos de assessor. O custo anual é de 18 milhões de reais. Nos dois casos, a justificativa é de que as varas do trabalho apresentam déficit de pessoal e enfrentam aumento constante de ações judiciais. As duas propostas renderam debate no plenário. O deputado Kim Kataguiri, do Missão de São Paulo, criticou o aumento de gastos.
1: A gente está falando aqui de criar mais cargos dentro da justiça trabalhista, que é o ramo da nossa justiça, dos mais ineficientes que nós temos hoje. E, mais uma vez, eu acho que este plenário tem de se comprometer a não criar mais nenhum cargo no judiciário brasileiro, considerando que nós temos o judiciário mais caro do mundo.
0: O governo defendeu a aprovação dos dois projetos, como explicou o deputado Bongás, do PT do Rio Grande do Sul.
2: Que se trata de estruturação das varas do trabalho. O que nós temos ouvido muitas vezes, e quando essa casa votou a reforma trabalhista, ela tratou de anular proteção para os trabalhadores. Então, nessa situação, nós defendemos para que a estrutura da Justiça do Trabalho ela seja forte para garantir direitos.
0: Os dois projetos serão encaminhados para análise do Senado. Da Rádio Câmara de Brasília, Antônio Vital.
3: Talíria Petroni, do pessoal do Rio de Janeiro, defende o fim da escala 6x1 como parte da luta histórica pela redução da jornada de trabalho. A deputada lembra que a Constituição reduziu a jornada semanal de 48 para 44 horas, apesar das previsões de que a mudança provocaria desemprego.
4: Talíria Petroni avalia que os ganhos de produtividade e os avanços tecnológicos devem permitir mais tempo livre aos trabalhadores sem redução salarial. Ela cita acidentes, mortes e afastamentos por transtornos mentais relacionados ao trabalho para reforçar a necessidade de combater a sobrecarga.
3: Reginaldo Lopes, do PT de Minas Gerais, acredita que a redução da jornada de trabalho para 40 horas semanais trará mais qualidade de vida e produtividade. O deputado ressalta que o descanso é fundamental para prevenir afastamentos e permitir o convívio familiar e a qualificação.
4: De acordo com o Reginaldo Lopes, a medida beneficia principalmente trabalhadores vulneráveis e sem força sindical. O parlamentar também afirma que não há estudos técnicos que comprovem que a redução da jornada trará prejuízos econômicos ao país.
5: Relações Exteriores.
3: O plenário da Câmara aprovou acordo internacional voltado para impedir a pesca ilegal. Confira os detalhes com a repórter Ana Raquel Macedo.
6: A Câmara dos Deputados aprovou o texto do acordo internacional assinado pelo Brasil, destinado a impedir a pesca ilegal. É o primeiro acordo internacional sobre o assunto, com foco específico no controle dos portos como ferramenta de combate à pesca ilegal, não declarada e não regulamentada. Esse tipo de atividade ilegal prejudica os ecossistemas marinhos e os meios de subsistência das comunidades que dependem da pesca. O acordo foi assinado em 2009, na Conferência da Organização das Nações Unidas para a Alimentação e a Agricultura, a FAO, na Itália. De acordo com o organismo internacional, a pesca ilegal é responsável pela captura de 11 a 26 milhões de toneladas de pescados por ano, com perdas econômicas anuais entre 10 e 23 bilhões de dólares. Os países que assinaram o acordo se comprometem a impedir que embarcações envolvidas em pesca ilegal utilizem portos ou desembarquem suas cargas, o que dificulta a entrada do pescado de origem ilícita nos mercados nacionais e internacionais e reduz os incentivos econômicos à continuidade dessas operações. Se houver prova suficiente da atividade ilegal, o país deve não só recusar a entrada ou o uso do porto, mas também comunicar aos demais países e organizações competentes sobre o ocorrido. De acordo com o relator do texto, o deputado Alencar Santana, do PT de São Paulo, a adesão ao acordo é estratégica para o Brasil. Do ponto de vista ambiental, fortalece os instrumentos de conservação dos recursos marinhos. E do ponto de vista econômico, protege a pesca artesanal e industrial nacional da concorrência desleal. O acordo foi aprovado de maneira simbólica pelo plenário.

0: sem votos contrários. Para a deputada Érica Cocai, do PT do Distrito Federal, o Brasil se une à comunidade internacional para impedir esse tipo de atividade.
1: Esse é um acordo internacional para a preservação dos biomas, preservação da pesca e eliminação da pesca ilegal. E esse acordo possibilita esta unidade internacional, ou o Brasil se inserir numa unidade internacional para impedir que haja a pesca ilegal. E o dano da pesca ilegal é absolutamente concreto.
0: O texto do acordo internacional destinado a impedir a pesca ilegal seguiu para a análise do Senado. Da Rádio Câmara de Brasília, com informações de Antônio Vital, Ana Raquel Macedo.
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4: Justiça. Para Bia Kicis, do PL do Distrito Federal, as investigações da Polícia Federal apontam o envolvimento do gabinete do ministro Alexandre de Moraes em contratos de prestação de serviços para o Banco Master. No entendimento da deputada, a gravidade das denúncias ultrapassa limites legais e morais.
5: Bia Kicis argumenta ainda que as denúncias de censura e de perseguição contra opositores evidenciam a crise de credibilidade da cúpula do Judiciário. Na visão da parlamentar, há um enfraquecimento do devido processo legal no país.
4: Sargento Faur, do PL do Paraná, pede o afastamento do ministro Alexandre de Moraes e do procurador-geral da República, Paulo Gonê, para a investigação de possíveis conflitos de interesse no caso envolvendo o empresário Daniel Vorcaro e o Banco Master.
5: Para Sargento Faur, os serviços descritos pelo escritório da mulher do ministro Alexandre de Moraes a Daniel Vorcaro não justificam os mais de 129 milhões de reais cobrados. Sobre Gonê, o deputado diz que o procurador deveria ser impedido de analisar casos nos quais seu nome esteja envolvido.
4: Jandira Fegali, do PCdoB do Rio de Janeiro, cobra a instalação de uma CPI para investigar o Banco Master. A deputada afirma que parlamentares governistas assinaram o requerimento, mas apontam que um acordo político na Câmara impediu a abertura da investigação.
5: Jandira Fegali pede que as apurações sobre o Banco Master alcancem de forma isonômica autoridades e parlamentares citados no caso. Ela também questiona a atual relatoria do processo no STF diante de informações sobre encontros com dirigentes da instituição financeira.
4: Na avaliação de Ranieri Paulino, do Republicanos da Paraíba, o STF precisa resgatar a neutralidade e o devido distanciamento das partes. O congressista cobra postura imparcial e integridade dos magistrados superiores para preservar a credibilidade do judiciário.
5: Ranieri Paulino ressalta a importância de defender a imagem das instituições democráticas acima de divergências partidárias ou ideológicas. Para o deputado, o Congresso e os tribunais devem manter uma atuação firme na apuração de desvios e no resgate da confiança da população.
4: Aloysio Mendes, do Republicanos, acusa o ministro do Supremo Tribunal Federal, Flávio Dino, de interferir na política do Maranhão. O parlamentar alega que o magistrado atua indevidamente em processos judiciais contra seus adversários políticos.
5: Aloysio Mendes aponta o que considera abusos judiciais, como o afastamento de um conselheiro do Tribunal de Contas do Maranhão e o descumprimento do sigilo da fonte jornalística. O deputado defende o respeito ao devido processo legal para assegurar a estabilidade no Estado.
4: Agricultura. Os deputados aprovaram um projeto que estimula a produção de alimentos orgânicos. O repórter Antônio Vital acompanhou a votação.
6: O plenário da Câmara aprovou o projeto que cria uma política nacional de agroecologia e produção orgânica,

0: com a previsão de preferência nas compras públicas para produtos orgânicos da agricultura familiar, linhas de crédito e mecanismos de garantia de preços. O projeto foi apresentado pelo deputado Valmir Assunção, do PT da Bahia, e recebeu parecer favorável do relator, deputado Padre João, do PT de Minas Gerais. O projeto define princípios e diretrizes para o plano, propõe as fontes de financiamento e cria um sistema de certificação de produtos de base agroecológica. Entre os objetivos da proposta estão a oferta e o consumo de alimentos sem resíduos químicos danosos à saúde e o desenvolvimento de sistemas agrícolas sustentáveis. A Política Nacional de Agroecologia e Produção Orgânica também prevê outros instrumentos para expandir a produção agroecológica. Entre eles estão o seguro rural para a agricultura familiar, subsídios para os produtos, monitoramento de agrotóxicos e fertilizantes sintéticos na água e nos alimentos e a oferta de cursos técnicos de nível médio e superior de agroecologia. O projeto prevê ainda que regulamento do governo vai estabelecer um sistema participativo de certificação da produção agroecológica, com selo destinado prioritariamente aos agricultores familiares, povos e comunidades tradicionais. O projeto foi criticado pela deputada Adriana Ventura, do Novo de São Paulo.
1: O projeto, ainda que bem intencionado, uma vez que reconhece a agroecologia para a produção sustentável, incentiva pesquisa e inovação, os instrumentos que ele usa para chegar nesse projeto é intervenção estatal excessiva, compras públicas que são dirigidas porque exige prioridade e não se baseando em preço e eficiência, dá incentivo fiscal sem análise de custo.
0: De acordo com a proposta, o plano para estimular a agricultura orgânica receberá recursos do orçamento e será implementado pelo governo federal com a cooperação de estados e municípios. O governo fica ainda autorizado a criar linhas de crédito para financiar a produção, beneficiamento e comercialização de alimentos orgânicos ou agroecológicos e do extrativismo sustentável, bem como para a implantação de projetos de geração de energia alternativa e renovável. O relator da proposta, deputado Padre João, falou da importância de ter uma política articulada para estimular a produção de alimentos saudáveis.
2: Eu venho acompanhando há mais de 20 anos a questão da produção do nosso país e com estudos de várias universidades, a gente tem acompanhado a importância que é ter essa política mais estruturante, que incentive de fato um alimento que garanta saúde e vida para o nosso povo. De entender que a segurança alimentar, alimentos saudáveis, é muito importante.
0: O projeto que cria uma política nacional de agroecologia e produção orgânica seguiu para análise do Senado. Da Rádio Câmara de Brasília, Antônio Vital.
3: Habitação.
4: Hildo Rocha, do MDB do Maranhão, afirma que a meta de contratação de 50 mil moradias rurais previstas para este ano não vai se concretizar. Ele propõe a criação de um novo cadastro de reserva com a possibilidade de outras entidades já aprovadas serem chamadas.
5: Segundo o deputado, nesta nova etapa do Minha Casa Minha Vida Rural, apenas 20 mil contratos foram contemplados. Hildo Rocha espera que o governo federal aceite a proposta da Federação das Entidades de Habitação Social do Norte e Nordeste do Brasil para beneficiar outras 20 mil famílias rurais ainda neste ano.
4: Termina agora o Jornal Câmara dos Deputados, produzido pela Rádio Câmara, com trabalhos técnicos de Everson Urani e a apresentação de José Carlos Andrade e Luciana Vieira. Uma boa noite para você e um bom fim de semana.
5: Uma ótima noite e um excelente feriado também. A Voz do Brasil volta na terça-feira.
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0: 10 horas.
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11: Boa noite pra você, ligado com o som da Rádio V 102. Hoje é sexta-feira, com aquele cheirinho de final de semana com prolongado, né? Porque segunda-feira é feriadão, dia 7 de setembro. Pra quem folga aí no, na segunda-feira, 7 de setembro, é tudo de bom. É o fim de semana que todo mundo quer. Nós estamos no ar aqui na Rádio V 102 com o Maratona, agora aqui na sua companhia. Sou Marcos Serafini. A alegria estar com você, comunicando até meia-noite, a partir de agora, no seu rádio. Sem perder tempo, vamos lá. E desejando semana, vamos trazendo as primeiras músicas de hoje.
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0: Essa Rádio V102 toca sempre as melhores músicas. Fechamos a primeira sequência musical com Danilo e Davi. A música Não Mexe Nas Minhas Gavetas. Teve som de Isa, Caos e Sal também passou por aqui, Miley Cyrus e muito mais. É o som da Rádio V102 e o programa Maratona. Bom final de semana pra você.
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2: Rádio V, Lua Pereira e Panda, 10 segundos. Boa noite pra você ligado com a gente, curtindo aqui o som. Bom, final de semana, sexta-feira, hoje dia 4 já. Finalzão especial pra você, cheio de muita coisa boa pra você. E segunda-feira, você sabe, né? 7 de setembro, é feriadão. Só coisas boas aí pra um feriado bem esticadão aí. Nosso intervalo comercial daqui a pouquinho tem muito mais pra você ouvir. 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

0: Essa é a Rádio V102 que toca de tudo, os melhores hits estão aqui. Tem música nacional, internacional, sertanejo. Curtimos aqui Casinha de Sapê com Dino Fonseca, Clayton Romário com a música Não Namora, com a participação de Zé Neto Cristiano e muito mais que tocou aqui na 102.9. Um bom final de semana para você, onde quer que esteja me ouvindo agora.
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0: Rádio V102 tocou o som de Gustavo Lima, música Bala Alojada. Banda Eva também tocou, Murilo Rufi, Alexandre Carlo, Ace of Base, música para recordar lá de 92. Tudo isso tocou aqui na 102.9. E depois, na volta do intervalo, a gente vai trazer o som de Lady Gaga. 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
2: Existe uma teoria que se chama 90-10, onde uma pessoa tem 90% daquilo que você procura em alguém, só que você foca naqueles 10% que falta. Aí você sai pra rua, se aventura e realmente você encontra aqueles 10%, mas não se deu conta que perdeu os 90%. Era uma

0: essa Rádio V102. Bom finalzão de semana pra você que tá curtindo a gente, curtindo o nosso programa. Lisa e Doja Cat tocou a música legal demais aqui com a música Born Again, música de 2025. Nosso intervalo comercial tá aí, depois nosso intervalo, aí eu volto com o som de Ted Swint e a gente vai fechando já quase o nosso programa de hoje.
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Essa é a Rádio V102, Léo Foguete, deixo. A gente fecha o programa de hoje, mas segunda-feira estará de volta às 10 da noite. Bom final de semana para você. Segunda-feira, feriadão, 7 de setembro, para você que já vai aproveitar bastante o final de semana com esse sabor a mais de ter uma segunda-feira de folga também, devido ao feriado. Tudo de bom. A gente se fala então na segunda-feira. Tchau, tchau. 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

0: Meia-noite e três.
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0: meia-noite e 24.
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0: Meia-noite 45.
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0: e 8.
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0: 1h33.
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0: duas e quatro.
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0: 2:33.
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0: 3 e 2.
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0: 3:36.
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0: 4 e 6.
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0: 4h25.
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0: 4h45.
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0: 5 horas.
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0: 5 e 18.
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0: 5:41.
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2: Olá, uma ótima manhã de sábado pra você, sintonizado com a gente em 102,9 FM. Essa é a Rádio V de Videira Santa e Bela Catarina. Ao vivo todos os dias, todas as manhãs, pra fazer companhia pra você. E hoje eu, Cris Menegazzo, tô cedinho por aqui, ó. Caí da cama, literalmente. Pra vir fazer o despertador junto com você aqui e acordar com muita animação, muita alegria. Nesse sabadão de meu Deus, final de semana chegou, gente. Que delícia, hein? Coisa boa. E por aqui a gente garante muita música boa, informação pra você começar bem o seu dia, tá? 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E a gente segue por aqui, ó, até as 7 da manhã, uma horinha de muita música, fazendo a melhor playlist pra te acompanhar aí nessa primeira manhã do seu dia, viu? Pra você que tá acordando cedo pra ir trabalhar, você que já tá na estrada, levando a gente na carona, sabe Deus o que, que você vai fazer agora, né? Tá aí nos corres do seu dia a dia. Enfim, tudo que você for fazer aí que dê muito certo, tá bom? Esse é o nosso desejo pra você, a gente quer transmitir muita alegria e contagiar você aí com muita animação também nesse início de manhã. Bora começar então? Vamos começar assim, ó, trazendo positividade pro nosso dia com o sucesso do Maneva que vem chegando por aqui, ó.
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2: Bora acordar com Good Vibes, Maneva com Reggae Sua Fé. Bom dia, bom dia!

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0: Rádio V, você curtindo o Despertador, trazendo os melhores sucessos para começar o seu dia. Taylor Swift com I Knew It, I Knew You. Teve também o som de Backstreet Boys com Butter Up. Maneva abrindo todas de hoje por aqui com o Reg Sua Fé. Uma ótima manhã de sábado, que bom ter você aqui na melhor companhia. 5 de setembro de 2026, o bom desse final de semana é que ele é um pouquinho mais longo, né? Segunda-feira, feriadinha, e você vai aproveitar também? Ah, tem muita gente indo viajar, inclusive, né, nesse momento. Então, bora, deixa a gente ir junto na carona, daqui a pouco tem intervalo, depois do intervalo tem mais música, tá bom? 6h15.
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0: Rádio Veio Shakira com Burna Boy, Dai Dai, tocando aqui na programação para fechar mais uma sequência do nosso Despertador. Todos os dias acordando você com muita alegria, positividade, música boa. O 3030 com o Big Mountain, Love So Strong. Rolou também o som do Rapa, Anjos, para quem tem fé. E Stella Left abriu esse bloco com Boston. Um ótimo dia. Por que você acordou cedo hoje, hein? Conta para mim aqui no Whats da V, no 991011828. Fala aí, por que você acordou cedo num sabadão? Vai trabalhar? Tem alguma programação específica aí também? Tá indo viajar? É, pode contar pra mim aqui que eu sou sua parceira dessa manhã de sabadão. A gente vai ficar junto até as 10 horas da manhã. Tem despertador até as 7 da manhã. Na sequência tem o nosso programa eleitoral gratuito, né? Que a gente precisa também trazer pra você. E logo mais a gente continua o nosso despertador. Mas bora, bora que o sabadão tá só começando. Daqui a pouquinho tem mais música. Rádio 25 minutos, faltando para as 7.
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0: Pode ver você curtindo junto com a gente o nosso despertador ao som de Temper City, Self-Aware, música de 2026, lançamento, tocando por aqui. Teve também o som do Lenny Kravitz com Calling All Angels. Teve também o Canvas, Como Ia Ser Bom. Vitor Clay, Armas a Nosso Favor. Ainda nessa sequência, tivemos AJ Marley com Faia e o Biquíni Cavadão cantando A Novidade. E a nossa manhã segue junto com você por aqui, viu? Despertador no ar. A gente vai dar uma pausa para o propaganda eleitoral gratuita, mas já já estamos de volta com mais música para continuar a nossa manhã juntinhos por aqui, tá bom? Já já mais sucessos aqui na programação da Rádio V.
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4: 7h26.
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0: Abrindo essa segunda parte do nosso despertador aí, pós-horário eleitoral gratuito. Cris Menegas por aqui pra te fazer companhia, falar baixinho, que eu acho que nem todo mundo acordou nessa manhã de sábado, né? Uma galera aí que acorda um pouquinho mais tarde, final de semana, se dá o luxo aí de ficar um pouquinho mais na cama também, né? Tomar aquele cafezinho com calma, bom demais. E se você já acordou e tá indo trabalhar, bora! Foco, força, muita fé, doses de café na veia pra gente aguentar aí o sabadão, que hoje sábado dê, inclusive, aqui no nosso município, viu? Comércio aberto até às 16 horas. Você que quer aproveitar pra fazer as suas compras, hoje dia 5, né? O pagode caiu aí já? Ah, coisa boa! Ô, gente, deixa eu aproveitar para trazer alguns dos principais destaques lá do portal RBV, para você acessar lá e também ficar por dentro das notícias, né, do que tá rolando aqui na nossa cidade. Lembrando a vocês que hoje é o último dia para você se inscrever pro concurso da Cuca, que termina hoje, sabadão, hein, ainda dá tempo. O link tá disponível lá no portal rbv.com.br, essa promoção que é realizada pela nossa co-irmã, a Rádio Videira, que nesse mês de setembro comemora mais um ano, né? Estará de aniversário e você pode fazer parte dessa festa aí em mais uma edição do concurso da Cuca. Outro destaque também que está lá no portal RBV, roda gigante de mais de 20 metros é atração gratuita na Expo Videira 2026. Quem passou aqui por perto, né, das rádios e também da CERBRF já notou aí a mudança na estrutura que está rolando por ali, tá bem legal. O clima de festa já invade a cidade, porque afinal de contas, semana que vem a gente estará sim ao vivo diretamente lá da CERBRF na Expo Videira 2026. Outro destaque também que você encontra lá no portal RBV, 15º Batalhão de Polícia Militar realizou a tradicional formatura do fogo. Aconteceu essa semana também com novos soldados aí. Bacana, né? Reforçando aí a segurança pública da nossa região. No destaque também você encontra o brechó beneficente da Aparecida, acontece nesse sábado e também domingo. Vou trazer mais informações, inclusive, sobre esse evento que acontece nesse final de semana, tá? O brechó beneficente da Aparecida vai ser realizado hoje, sábado, e amanhã, domingão, dia 6 de setembro, lá no Salão Paroquial da Igreja Matriz, aqui em Videira. Esse evento, que vai reunir uma grande variedade de produtos, oferece uma oportunidade para a comunidade encontrar itens para toda a família, né? Além de contribuir com a iniciativa beneficente. Um dos cuidados da organização está na seleção das mercadorias, tá? Os produtos recebidos são avaliados individualmente antes de serem colocados à venda. A coordenadora do brechó aproveitou para agradecer as pessoas e empresas que contribuíram também com o brechó, tá? Eu vou compartilhar com vocês aqui os horários. O atendimento começa hoje às 8 horas da manhã, então é cedinho, e vai até às 18 horas. Lembrando que se mais cedo você for, mais cedo você vai poder escolher aí as melhores peças. No domingo também, o brechó funciona das 9 da manhã até às 16 horas, tá? Também sem intervalo ao meio-dia, os dois dias. A organização reforça que as portas serão abertas somente no horário previsto para o início do atendimento no sábado, tá bom? O salão também terá opções de lanches, tá? Além dos produtos disponíveis aí do brechó, quem passar lá no Salão Paroquial vai poder aproveitar as opções preparadas pela cozinha. O público vai encontrar pastel, cachorro-quente, cuca caseira, bolos e guloseimas também. Então, é outra forma de colaborar por meio da tradicional rifa, que também faz parte aí da ação, tá bom? Então, bora lá ajudar a comunidade da Aparecida, que vai estar organizando aí o brechó entre hoje e amanhã, todo mundo convidado aqui em Videira. Bora ali pro intervalinho, já já eu volto trazendo as últimas do nosso despertador desse sabadão. 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
18: E já de volta junto com você. Bora de mais sucesso.
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0: Rádio Veia, você curtiu aí mais um sucesso, mais uma sequência de música do Despertador pra fechar com Alanis Morissette, Crazy. Teve também a Anitta com Pinterest e na primeira, Engenheiros do Havaí com Foto 3x4 aqui na programação da Rádio Veia. Não é Foto 3x4 o nome da música, né? Eu tô zoando. Essa é San Marino. Engenheiros do Havaí 3x4 tocando aqui na programação da Rádio Veia também, entre as últimas de hoje. Muito obrigada pela sua audiência, pela sua companhia aí nesse comecinho de manhã, nesse comecinho de dia, final de semana chegou, que maravilha, hein? E eu, Cris Menegas, vou permanecer junto com você por mais duas horinhas, daqui a pouquinho depois do intervalo tem mais música aqui na nossa programação e o Despertador volta na segunda-feira a partir das 6 horas da manhã com Fábio Lima, combinado?
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7: De volta, chegando com a nossa programação musical da manhã desse sabadão, dia 5 de setembro de 2026. Uma ótima manhã pra você. 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

Que delícia de música NX Zero, obrigada por isso, música boa demais. NX Zero aqui na programação da Rádio V com Além de Mim. Tocou também Gabriel Elias, Um Anjo do Céu, Sara Beiras com Brave e teve Marcelo Falcão com Viver nessa sequência desse sabadão pra você, começando a nossa programação musical do final de semana, promete, hein? A gente veio no clima aqui de Rock in Rio, você percebeu? O NX Zero subiu ao palco ontem e fez um showzaço. Bom demais. Daqui a pouquinho eu volto trazendo mais música pra você, viu? 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
1: Bora de volta com mais música, chegando o Pagodinho do Ferrugem.

0: Rádio V, manhã de sabadão, você curtindo a melhor programação por aqui, o sucesso de Alex Warren com Ordinary. Teve também na sequência Alexandre Carlo com Tardes de Verão, Tayo Cruz com Break Your Heart e na primeira teve o Pagodinho do Ferrugem com Todo o Amor do Mundo. Um ótimo dia para você que sintoniza junto com a gente aqui em 102.9 FM. Essa é a Rádio V, de Videira Santa e Bela Catarina, todos os dias junto com você. E claro, final de semana não é diferente, né? Você participa aqui junto com a gente, concorre aos nossos prêmios, ouve pelo rádio da forma tradicional, ouve também pela sua Alexa, pela internet, no aplicativo. A gente dá um jeitinho de fazer parte da sua vida junto com você, tá bom? Daqui a pouco, depois do intervalo, vamos de mais música? Então aguenta aí que agora tá chegando informação com o V News.
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2: O Brechó Beneficente da Comunidade de Aparecida acontece neste sábado e domingo, 5 e 6 de setembro, no Salão Paroquial da Igreja Matriz de Videira. O público vai encontrar roupas femininas, masculinas e infantis, calçados, brinquedos, utensílios domésticos e vários outros produtos. A organização destaca que todas as mercadorias foram avaliadas individualmente e que há também muitos produtos novos recebidos de lojistas e da comunidade. No sábado, o atendimento vai até às 18 horas, não fecha ao meio-dia.

0: dia. E no domingo, abre às 9 da manhã até às 4 da tarde, também sem intervalo. Além das compras, haverá pastel, cachorro-quente, cuca caseira, bolo e guloseimas, com espaço para o consumo no próprio local. Quem não puder participar, a comunidade pede para que ajude na divulgação do evento ou então adquirindo a tradicional rifa. Para mais informações, acesse portalrbv.com.br.
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Tocando por aqui a novidade do Zeneto e Cristiano chamada Plano C. É, tem novidade sertaneja daquelas que chegam com força. O

0: Neto e Cristiano estão de volta com um projeto recheado de músicas novas, viu? São 13 músicas inéditas reunidas no álbum Vocês e Deus. E uma música que já chegou chamando atenção foi esse som aí, chamado Plano C, que você acabou de ouvir aqui na programação. É uma nova aposta da dupla que vem naquele clima romântico aí, que os fãs de Zé Neto e Cristiano conhecem e gostam muito, né? O lançamento também tem um significado especial. A dupla está celebrando 15 anos de carreira, uma trajetória marcada aí por grandes sucessos, shows lotados e a presença constante entre os nomes mais fortes do sertanejo também. Com 13 músicas inéditas, agora ficou a pergunta, hein? Qual delas vai virar o próximo estouro da dupla? Será que é o Plano C, que tocou aqui na programação da Rádio V? Será? Será? Gente, seguindo por aqui até as 10 horas junto com você, tá na hora de abrir a nossa segunda hora juntos na programação musical dessa manhã de sabadão. 2 minutos faltando pras 9.
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0: Tempo nublado hoje, a temperatura em Videira está marcando 20 graus.
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0: Diego e Vitor Hugo.
1: Moça pra casar, São Paulo.
0: É o nome da música, Moça pra casar. Tocou também o Léo Foguete com Deixo. Virou uma mistura aqui pra você na programação dessa manhã. Teve também o Dinho Ouro Preto com Rolam as Pedras, Ellie Goulding com Burn e teve ainda Detonautas com Rádio Love Nacional. Eu disse pra você que a gente veio numa pegada Rock in Rio, viu? Tocando Dinho Ouro Preto, Detonautas, que estiveram ontem no palco do Rock in Rio, um festival mais aguardado do ano, sem dúvida nenhuma. E pra você que de repente quer assistir, né, o Rock in Rio tá sendo transmitido aí pelo Multishow, pelo canal Bis também e no Globoplay. Quem gosta aí das suas bandas, de ver elas em festivais, né, lançamentos, inclusive, acontecendo. O Capital Inicial, inclusive, ontem lançou uma expectativa aí, dizendo que venha uma nova fase da banda aí, que eles nunca viveram nada igual. O que será que vem por aí, hein? A gente segue de por aqui, ligado, de olho, a qualquer sinal de novidade, informamos vocês. 9h19.
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4: A Expo Videira deste ano terá uma nova atração gratuita para o público, a Roda Gigante dos Sonhos, com mais de 20 metros de altura. O equipamento possui 14 cabines com capacidade para 4 pessoas cada e também foi planejado com recursos de acessibilidade. Uma das cabines é exclusiva para PCDs e conta com plataforma automatizada para facilitar o acesso do cadeirante. Outra cabine foi adaptada para tornar a experiência de crianças com TEA mais confortável. Haverá fila especial para PCDs e casos prioritários mediante a apresentação ou outro documento de identificação. Crianças menores de 10 anos precisam estar acompanhadas por um adulto. O passeio é proibido para gestantes e pessoas com labirintite, cardiopatia, acrofobia, doenças crônicas ou problemas no pescoço ou então na coluna. Para mais informações, você deve acessar o portal rbv.com.br.
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0: Ela, Ana Castela, cantando pra gente, É Que Eu Não Te Esqueci, ó. Falta uma semaninha, viu? Pra ela cantar ao vivo aqui em Videira, na Expo Videira 2026. E a gente vai estar lá mostrando tudo pra você, junto com a Rádio V. Antes rolou também o som do Projota com Rebeldia. Teve Trying com Killing All Angels. E Grupo 3030 com Realidade Paralela. Fazendo as companhia pro seu dia. Obrigado pela sintonia. 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
0: Temos tempo nublado e atualizando a temperatura agora, 14 graus.
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1: Não tem jeito, meu compadre. Vambora. Ela vacilou comigo, nós estamos aí, né? Tudo certo.

0: Rádio B, você curtiu o som do James Blunt aqui na programação Carry You Home, pra fechar todas de hoje, dessa segunda hora de música junto com você aqui, nossa programação musical de sabadão. Rolou também o som do Di Ferreiro com o Rashid, Outra Dose, Isa e Marcelo Falcão, Pesadão, Marcos e Belucci, Pena Que Seja Namora, e o grupo Menos é Mais com Coração Partido. E assim a gente encerra essa parte da manhã juntos aqui na programação da Rádio V. Eu volto na segunda-feira a partir das 8 da manhã no Plugado junto com você. Desejo um excelente final de semana. Muito obrigada pela sua companhia, pela sua audiência, viu? A gente se fala. Nos encontramos lá no arroba Rádio V 102.9 e no arroba Cris Menegazzo 25. Combinado? Beijos seus lindos, porque eu fui! 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
3: E aí, tudo certo com você? Eu sou o Léo Bettoni e agora eu e você vamos mandar na programação da Rádio V com a primeira edição do Manda V. E você pode pedir a sua música pelo WhatsApp 991011.

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0: Rádio V, Carol G, fechando a primeira sequência do Manda Ver, com Cientes e Ruberia, conhecido ao espanhol, hein? E antes, o Kendrick Lamar com a Cisa em Looter. E vai ficando por aqui que no próximo bloco já tem pedido da galera. 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
0: Tempo nublado em Videira, temperatura 15 graus.
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0: vem. E você quer pedir também a tua música? Peça pelo WhatsApp 991011828. 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
2: O Campeonato Municipal de Futsal de Videira entra na reta final com partidas decisivas neste mês. Neste sábado, dia 5, duas semifinais que estavam adiadas serão realizadas no Ginásio Municipal Padre Bruno Poucom, às 17 horas. A AFA e a Jax Grêmio Floresta disputam uma vaga na final do Sub-16. Às 17h30, AFA e Magnus A se enfrentam pela semifinal do Sub-10. Depois, o campeonato faz uma pausa durante a Expo Videira e retorna no sábado, dia 19, a partir de 14h30, com as disputas pelo terceiro lugar no Sub-10, Sub-12, Sub-14, Sub-16, Feminino Livre e Veteranos 39+. Já no domingo, dia 20, serão realizadas as seis finais também, a partir das 14h30. A competição é promovida pela Prefeitura de Videira por meio da Fundação de Esportes e reúne confrontos nas categorias de base, feminino e veteranos. 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

0: Isabela, valeu pela participação. Henrique e Juliano, fechando mais uma sequência com Vem Pra Minha Vida. Antes a Cyril com Breathless. E agora a gente vai ter uma conversa com o Gilberto lá do Zarpelon para ele trazer as melhores ofertas pro nosso final de semana. Bom dia, Gilberto!
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0: Tivemos um problema técnico, mas o Gilberto já está de volta.
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0: Valeu, Gilberto. 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
0: O tempo continua nublado, temperatura 16 graus.

0: graus.
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0: É muito bom ter você aqui junto comigo no Manda Ver. Elisete, tá chegando o teu pedido.
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Você tá curtindo Manda Ver com Red Hot Chili Peppers e essa sonzeira, Darkness Sides. Antes também o Paulo Pires com Hungria em assunto. E quer pedir a tua música? Manda mensagem pelo nosso WhatsApp 99101-1828. Tô te esperando aqui.

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0: Miley Cyrus, fechando mais uma sequência do Manda Ver com essa novidade zaça, Best Persuaders. Antes da mesma sequência, Michelle Brenner com os New Radicals, Game of Love. E agora a gente vai ter uma conversa com o Jairo lá no Itália Atacadista. Fala, Jairo, bom dia!
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3: Tá chegando mais uma sequência do Manda Ver agora com Carrie Jason.
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0: Yuli Abi, finalizando mais uma sequência com Se Essa Vida Fosse Um Filme.
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0: E antes também teve Agora Eu Vou Acertar o Nome Dela, Carly Rae Jepsen, agora sim com Don't Leave Me On The Dance Floor. A gente vai pro break, mas o Manda Ver logo já tá de volta. E você quer pedir a tua música? Peça pelo 99101-1828. Rádio V, 11:30.
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0: Tempo continua nublado em Videira. Temperatura mantém 16 graus.
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0: Rádio V, esse é o Manda Ver com o Biquíni Cavadão e o Papa Wayne, em vento ventania. E, inclusive, os caras estavam destruindo o Rock in Rio nessa semana, junto com o Detonautas. Uma sonzeira pra fechar mais um bloco do Manda Ver. E agora a gente vai ter uma conversa com a Cris, que tá lá no Zornita, pra trazer as melhores ofertas pra gente nesse final de semana. Bom dia, Cris!
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1: Obrigado, Cris. 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
3: O Instituto Master e a Sulita estarão presentes na Expo Rideira deste ano, entre 10 e 13 de setembro, com atrações para adultos e crianças. A Sulita estará na Praça de Alimentação, onde vai preparar um festival de churrasco com degustação de produtos, apresentação das possibilidades de preparo da carne suína e o pré-lançamento de uma nova linha de produtos. Já o Instituto Master, em parceria com a Fiesc, terá o Mundo Kids, espaço com brinquedos e atividades para as crianças. No domingo, a programação infantil terá ainda um show especial da Orquestra de Brinquedos. A Expo Videira reúne empresas, negócios, serviços, gastronomia e atrações para toda a comunidade de Videira e região. 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
11: Já estamos chegando com as últimas do Manda Ver. Eu vou me despedindo então por aqui. E faço um convite especial para você. Às 5 horas, o Discografia de hoje é especial Charlie Brown Jr. Então tchau, gente. Até lá. Fique agora com o João e Catedral. Logo depois, o horário eleitoral gratuito.

0: 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Haverá tristeza e choro, e haverá gente sorrindo. Assim são todos os dias, depende de quem está vivendo. Que sorte então a nossa estarmos bem agora, vivos. Aqui relendo essa música, que deixa tudo mais concreto e traz um pouco mais pra perto a minha paz. Partiremos dois tranquilos, moraremos nesses versos, vivos quando nós dois já.
1: Não. 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
2: Eu adoro essa abertura. Alô, você, uma ótima tarde, ligado aqui na programação da número 1. Essa é a sua Rádio V, uma boa tarde de sabadão pra você. Estamos juntos em mais uma edição do Top 102. Que saudade, nem parece que eu estive aqui ontem duas vezes, né? Pois é, eu adoro fazer isso aqui, adoro estar junto com você, adoro ouvir muita música boa e, claro,

Melhor emissora, essa é a Rádio Veia 102.9. 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Eu sou o Fábio Lima, é um prazer estar com você. Sabadão, dia 5 de setembro, ano 2026. Aumente o volume, vamos começando com o Sonzeira por aqui.

sério, eles são demais. Zenef, Cristiano, Plano C. E o Plano C, com certeza, é sucesso em todas as emissoras do Brasil. É sucesso na sua Rádio V também. Ouvimos Lagum na calada da tarde e nessa tarde especial de sabadão. Espero que você...

0: Não pra você, bom final de semana, hora de intervalo e já já tem muito mais músicas pra você. Rádio V, 1h20.
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2: Muito bem, vamos nessa com mais músicas. Você está na Rádio V 102.9, por aqui Fábio Lima, em mais uma edição do Top 102. Até as 3, já já tem o Manda Ver, hein?
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0: Essa é a sua Rádio V, a rádio que você ouve ver. Esses dois são demais, hein? Ian e Dilcinho, a gente se parou. Mais um sucesso que você ouve aqui na programação da Rádio V. Programação essa que é feita pra você e por você, né? E afinal de contas, o Manda Ver é aquele esqueminha, ou melhor, o nosso Top 102 é aquele esqueminha que nas duas edições do Manda Ver, uma às 10 da manhã, a outra às 3 da tarde, você vai indicando sua música, mandando seu alô, faturando prêmios também. E claro, as mais pedidas entram aqui entre as melhores do Top 102, trazendo pra você duas horas inteirinhas de segunda a sabadão com as mais queridinhas da nossa programação. Rádio V, 1:33.
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2: Vamos nessa, chega junto. 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

0: Adivinha, só toca as melhores pra você. James Blunt na programação número 1, Matheus e Cauã, e abrimos com Dino Fonseca. É o Top 102. Até as 3 aqui na programação que você mais ouve. Alô, você em Fraiburgo, Pinheiro Preto, Tangará, Rio das Antas e Caçador. Bom sabadão pra vocês, os nossos ouvintes. Vamos nessa. 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
4: muito bem, ótima tarde para você. 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
4: Uma ótima tarde para você no bairro São Cristóvão. Alô, Santa Teresa. Você no Santos Dumont e também no bairro São Francisco. Legal ter você com a gente, hein?
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1: Rádio Verde 102.9, Matheus Vargas e o Zé Felipe. Demais, hein? Mural dos Sonhos. Maneva, Tati Portela, Tempestade, Sai Daí Não, depois do intervalo, a nossa segunda hora com muito mais som pra você em 102.9. Essa é a Rádio V, agora 2:03.
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3: Rádio V, ótima tarde para você. 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

102.9, Corpo e Alma, e eles, o Traia Véia, Três Vícios. É música boa, é música nova, é música que você ouve aqui na programação da Rádio V. Ótima tarde pra você, por aqui sempre os melhores, inclusive com a Anitta e Alexandre Carlos, Abre Caminho, MDK, Wiz Khalifa, lá no comecinho da sequência, só

0: aquele abraço, alô, pra quem você quiser. Assim é bom demais, né? É a melhor sintonia. 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
0: Sabadão com tempo chuvoso em Videira, a temperatura agora 15 graus.
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2: E aí, vamos nessa, né? Já sabe, cola com a V, que é sucesso pra você. 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É o nosso top. Até as 3.
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4: Todo mundo tem uma lembrança boa, né?

0: sucesso na número 1, Henrique Castro e Emes, Grupo Menos é Mais. Olha, gente, Grupo Menos é Mais, tudo, Grupo Menos é Mais, em tudo que participa vira sucesso, né? Todas as participações com o Grupo Menos é Mais viram sucesso e você ouve aqui na programação da Rádio V, mais uma, Nem Pagando, dessa vez em parceria com Henrique Castro. Ouvimos também Soja de Ferreiro, abrimos com Otelo e lá no comecinho da sequência Pedro e Benício, Lembrança Boa. Lembrando para você que já já é mais uma edição do Manda Ver, para você indicar sua música, sucesso e claro, faturar presentes também. Alô você no bairro Bom Sucesso, alô você no Alvorada, alô você que sintoniza com a gente no Campina Bela e também no bairro Carbone. Ótimo sabadão, obrigado pela audiência. Pode ver 2 horas mais 32 minutos.
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0: Adivinha, 102.9 é sucesso, é boa demais essa música. Simone Mendes, ela canta muito, né? Direitos Iguais, Detonautas, Rádio 9 Nacional, e abrimos com ela, Langley. Já já mais músicas pra você, as últimas, o Top 102. Daqui a pouquinho mais uma edição, a segunda edição de hoje, né? De mais uma edição do Manda Ver, pra você indicar seu sucesso, sua música e faturar um presente na sua rádio predileta. A mais ouvida, Rádio V, 2h47.
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1: Muito bem, sabadão é dia D. Ouvir muita música boa na sua Rádio V. Ótima tarde pra você. Vamos juntos até às 5 por aqui.

Muito bem, essa é a Rádio E 102.9, sucesso do Maroon 5 na programação. Gabriel Elias também passando por aqui. Abrimos com Ana Castela, É Que Eu Não Te Esqueci. E claro que a Rádio E também não esquece de você. Afinal de contas, já já, depois do intervalo, a segunda edição do Manda Ver.

0: ingresso pra você curtir um cineminha por conta da sua rádio predileta.
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0: Muito bem, já estamos de volta, vamos nessa. A partir de agora, mais uma edição do Manda Ver, na sua rádio, a mais ouvida.
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0: Muito bem, sabadão com música boa é o esquema, né? Sabadão, dia 5 de setembro, ano 2026. Prazer enorme ter você junto com a gente. Vamos nessa com mais uma edição do Manda Ver, oferecimento Itália Atacadista. Lembrando...

0: Pede sua música, indica sucesso, manda alô, manda abraço, deixe seu nomezinho completo, tem par de ingressos pra você de presentão. Boa sorte!
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0: Rádio V 102.9, tá aí pra você a boiadeira Ana Castela, Pedro Paulo e Alex. Ia dar bom. Já deu bom, né? Sabadão com muita música boa na programação número 1. Essa é a sua Rádio V. Tem ingresso pro cinema. Boa sorte pra você. Rádio V, 3 horas mais 15 minutos.
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0: Sábado com tempo nublado em Videira, temperatura agora 14 graus.
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0: Rádio Vê 102.9, fechamos com The Weeknd. Na programação número 1, ouvimos também Suel e Menos é Mais, Vitamina C. E abrimos com Felipe Rodrigo, Ignora. Já já tem mais som pra você aqui na sua rádio predileta. Essa é a Rádio Vê 102.9. Um abração pra você de Caçadora. Alô, você que tá sintonizado também em Tangará, ouvindo no aplicativo, no rádio ou através da sua Alexa. Rádio Vê 3:30.
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5: O presidente do Senado, Davi Alcolumbre, teria sinalizado a parlamentares que, diante de uma pressão insustentável para abrir um processo de impeachment contra o ministro do STF, Alexandre de Moraes, poderia também autorizar um pedido contra o ministro André Mendonça. A estratégia chamada de impeachment cruzado teria ajudado a reduzir a tensão entre os senadores nos últimos dias. A possibilidade ganhou força após Moraes encaminhar ao presidente do STF, Edson Fachin, um pedido de investigação contra Mendonça. Na decisão, Moraes apontou possíveis indícios de crime de responsabilidade envolvendo o colega de corte e mencionou também uma investigação que teria alcançado Alcolumbre. Nesta sexta-feira, porém, Fachin retirou o pedido no âmbito do inquérito das fake news. O presidente do STF determinou que a Procuradoria-Geral da República e Mendonça se manifestem sobre o caso em até 5 dias. A decisão também transferiu a análise dos casos para o presidente da Suprema Corte, mantendo o

0: episódio no centro das disputas políticas envolvendo o Senado e o STF. 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

seu Trevé, na programação da sua TV Lembrança Boa. Simone tá junto com a gente, pediu e a gente toca. Ouvimos também na programação. Essa sequência é muito legal, né? Com Dilcinho e Ana Castela, a passada de mão. Essa também é pedido do nosso querido ouvinte. Deixa eu ver aqui, ah, o Lian Gabriel tá junto com a gente. Ouvindo em qual bairro, hein?

0: O bairro que ele passou pra gente, deixa eu abrir. Ah, tá. Abraço pra você no São Cristóvão. Alô, Lian, bairro São Cristóvão, a nossa audiência. Alô, você no bairro Dois Pinheiros, aquele abraço pra você também. Muito obrigado pela audiência. A Isabelle, também ouvindo nossa programação. Isabelle, um abraço pra você. Obrigado pelo carinho. Tá doidinha pra faturar a página de ingressos, né? Participa, deixa o nomezinho completo. Já, já tem resultado de promoção. Agora 3 horas mais 42 minutos. A gente volta já. Rádio V confirma 3h42.
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0: E aí, vamos nessa, estamos de volta com mais músicas pra você, é o Manda Ver, segunda edição, até as 5 na melhor.
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0: Rádio V 102.9 Panda. Eu te seguro. Ouvimos também Pixote, Mania Boba. Abrimos com Carol Biazinho na programação e tivemos até o DJ Snake passando por aqui também em 102.9. Fechamos somente a nossa primeira hora do Manda Ver, segunda edição. Já já tem muito mais som por aqui. E prêmios também, né? Rádio V, 4 horas, 1 minuto.
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0: pelo ritmo do seu sabadão. Sucesso na programação da sua Rádio V. Cleiton Romário, Zé Neto, Cristiano Não Namora, Paulo Pires e Hungria. Assunto de Ferreiro, Thiago Carvalho. Então volta e a gente vai pro intervalo e volta já, lembrando pra você que tem um par de ingressos para você curtir o seu filme predileto lá no Grupo Cine, por conta da sua rádio. 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
0: Olha, mandar uma boa tarde pro Miguel, também o Arthur, o Lucas, o Davi, a Isabelle e a Luana. Galera massas, ligados aqui na programação da Rádio V. Que legal, hein? Vamos juntos. Até às 5.

0: Essa é a sua Rádio Vê. É a Serena Castela e o Zé Felipe.
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0: Fechando mais uma ótima sequência, Itália Atacadista é o nosso patrocinador. A segunda edição do Manda Ver pra você até às 5 horas da tarde, tá? Até às 5 você pede, a Rádio Vê toca. Lembrando que tem praia de ingressos pra você curtir o seu filme predileto por conta da sua Rádio Vê lá no Grupo Cine, hein? Só filme legal em cartaz pra você aproveitar, hein? Lucas Gabriel tá junto com a gente, aquele abraço. A Ila Sofia, boa tarde pra você, Ila. Ela quer o ingresso de qualquer jeito. Abraço pra vocês. Vai, Flor.

0: festa Alvorada Matriz Universitário, bairro Farroupilha. Alô, você do Vila Verde, aquele abraço. 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
2: O Campeonato Municipal de Futsal de Videira entra na reta final com partidas decisivas neste mês. Neste sábado, dia 5, duas semifinais que estavam adiadas serão realizadas no Ginásio Municipal Padre Bruno Poucom, às 17 horas. A AFA e a Jax Grêmio Floresta disputam uma vaga na final do Sub-16. Às 17h30, AFA e Magnus A se enfrentam pela semifinal do Sub-10. Depois, o campeonato faz uma pausa durante a Expo Videira e retorna no sábado, dia 19, a partir de 14h30, com as disputas pelo terceiro lugar no Sub-10, Sub-12, Sub-14, Sub-16, Feminino Livre e Veteranos 39+. Já no domingo, dia 20, serão realizadas as seis finais também, a partir das 14h30. A competição é promovida pela Prefeitura de Videira por meio da Fundação de Esportes e reúne confrontos nas categorias de base, feminino e veteranos. 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
13: Eu acho que você tem que mandar aquela mensagem. Mas manda o que está no seu coração.

0: porque se fosse eu falaria mais ou menos assim.
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0: Essa é a sua Rádio V 102.9. E a Sabrina Carpenter, Expresso, na programação número 1. Ouvimos também Camisa 10, 5 letras, e Danilo e Davi, Apaga, Apaga, na programação. O que você mais ouve? Tem também, claro, os melhores presentes para você. Prêmios e mais prêmios rolando por aqui. Olha só, parte de ingressos, tá? Resultado de promoção, faturando parte de ingressos. Final do telefone 1507. Deixa eu me abrir aqui. Pronto, play 1507, Andrade, abrir. Ludmila Andrade, final do telefone 1507, faturando par de ingressos para curtir no cineminha por conta da sua Rádio V, tá? Ludmila Andrade, final do telefone 1507. Parabéns para você, amiga! Rádio V, 4h46.
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0: Sabadão com tempo nublado, temperatura 13 graus.
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9: Muito bem, estamos de volta com as últimas do Manda Ver, segunda edição. Lembrando, já já, a partir das 5, tem o Léo trazendo para você o Discografia.

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0: Adverso, toca as melhores pra você. Essa é linda demais, né, gente? Diego e Vitor Hugo, Tubarões.
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0: É sempre bem legal dividir com você as melhores músicas da melhor sintonia. 102.9, a programação da sua Rádio V. E o nosso Manda Ver, segunda edição, de volta na segunda-feira, a partir das 3 horas da tarde, com presentes e muita música boa e, claro, com a sua participação, fazendo toda a diferença em 102.9. Olha, o Léo já chegou aqui e com ele, mais uma edição do Discografia. Hoje tem Charlie Brown Jr., se liga na melhor.
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2: E aí, tudo certo contigo? Eu sou o Léo Bettoni e é um prazer te trazer mais um Discografia. Uma hora contando a história do artista através das suas canções. Hoje, voltamos pro nosso Brasil, diretamente para Santos com o Charlie Brown Jr. Já que eles estarão na Expo Videira na próxima sexta, é bom a gente relembrar os maiores sucessos dos caras pra gente cantar junto. Eles começaram em 92 e impactaram toda a geração 92.000 e o legado ainda continua muito forte. Então bora, eu digo Charlie, vocês dizem Brown. Charlie Brown.

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1: E antes de virar uma das maiores bandas do rock brazuca, o Charlie Brown começou em Santos no início dos anos 90. Eu não vou citar todas as formações da banda, porque ela variou muito, mas a formação clássica da banda tinha o Chorão nos vocais, Marcão e o Thiago Castanho nas guitarras, o Champião no baixo e o Pelado na bateria. Nesse primeiro álbum, a banda mostrava uma mistura que era muito a cara deles: o rock, o rap e o reggae, e principalmente essa cultura do skate. E na próxima música é que o Charlie Brown começou a ganhar o Brasil de verdade.

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2: Proibida pra mim nasceu de uma história pessoal do Chorão com a Graziella Gonçalves, a Grazon. Ele transformou aquele momento em música e acabou criando um dos primeiros grandes sucessos do Charlie Brown Jr. E tem uma curiosidade ótima sobre isso. A música foi escrita numa caixa de pizza, porque era o que o Chorão tinha naquele momento. A música virou um sucesso enorme e ajudou a colocar o Charlie Brown no mapa nacional. E se tem uma coisa que ajudou também a construir a identidade da banda, foi a ligação com o skate e toda aquela cultura jovem que vinha das ruas e das praias de Santos.

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2: O Chorão era skatista, mas o skate não tava ali só como uma referência. Fazia parte do universo da banda, dos clipes, da estética e também da maneira que eles se comunicavam com o público. Era música, praia, skate, rua e aquela atitude de uma juventude que tava criando seu próprio estilo. Uma geração com novos estilos, novas referências e que queriam enxergar aquilo nas coisas que eles consumiam. E a Malhação nasceu justamente nesse momento. E com isso, Charlie Brown Jr. se tornou a banda que melhor representava essa geração.

Nessa altura, o Charlie Brown já estava no auge, e justamente aí que a banda recebeu o convite para fazer o Acústico MTV. Só que o Charlie Brown levou pro acústico a cultura street que sempre fez parte da banda, misturando os grandes sucessos também com algumas músicas que apareciam pela primeira vez ali. E o resultado mostrou que aquela identidade funcionava ainda mesmo quando o formato mudava. Por quê? Porque ali era a verdade dos caras. Quando chegou os anos 2000, o Charlie Brown tava em outra vibe já, tava em outro momento. Aconteceu a saída do Thiago Castanho da banda, eles começaram a mudar um pouco o som, deixando aquele hip hop mais de lado e entrando pra um som mais direto. E uma das músicas desse período mostra bem isso, que é Como Tudo Deve Ser.

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3: O fenômeno climático El Niño está se fortalecendo e deve continuar influenciando o clima global nos próximos meses. Segundo a Organização Meteorológica Mundial, há quase 100% de probabilidade de que o fenômeno permaneça ativo até fevereiro do ano que vem. A temperatura das águas do Oceano Pacífico Equatorial está significativamente acima da média. Entre maio e julho deste ano, a anomalia chegou a 1,5 grau, enquanto em julho, 2 graus. Entre o fim de julho e meados de agosto, os registros ficaram entre 2,2 e 2,6 graus acima da média, indicando o fortalecimento do fenômeno. A organização alerta que um El Niño mais intenso pode aumentar o risco de eventos climáticos extremos, incluindo secas, inundações, ondas de calor e incêndios florestais. 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
1: Nessa altura, o Charlie Brown já estava no auge. E justamente aí que a banda recebeu o convite para fazer o Acústico MTV. Só que o Charlie Brown levou pro acústico a cultura street que sempre fez parte da banda, misturando os grandes sucessos também com algumas músicas que apareciam pela primeira vez ali. E o resultado mostrou que aquela identidade funcionava ainda mesmo quando o formato mudava. Por quê? Porque ali era a verdade dos caras.

ali só como uma referência. Fazia parte do universo da banda, dos clipes, da estética e também da maneira que eles se comunicavam com o público. Era música, praia, skate, rua e aquela atitude de uma juventude que estava criando seu próprio estilo. Uma geração com novos estilos, novas referências e que queriam enxergar aquilo nas coisas que eles consumiam. E a Malhação nasceu justamente nesse momento. E com isso, Charlie Brown Jr. se tornou a banda que melhor representava essa geração. O Chorão continuava expandindo o que a banda podia ser. Em Santos, ele criou o Chorão Skate Park, que é uma pista indoor que abriu em 2004. O lugar virou um ponto de encontro dessa cultura, recebendo campeonatos, sessões de skate e os shows do próprio Charlie Brown. E em 2005, a banda estava com uma formação nova, com a volta do Thiago Castanho e também algumas carinhas novas por ali. E esse novo momento começou com Imunidade Musical.

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1: Depois de um monte de mudanças na formação e na própria sonoridade da banda, ainda tinha um espaço ali pra mostrar um lado um pouco mais tranquilo. E Só os Loucos Sabem acabou virando uma das mais marcantes dessa fase, e já mostrando um Chorão um pouco mais reflexivo. Alguns anos depois, o Charlie Brown entrava na reta final, com a formação original novamente reunida no Música Popular Caiçara.

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1: E a gente chega em 2013, que acabou mudando completamente a história. Pouco antes, a banda passou pelo planeta Atlântida e o show entrou pra história como uma das últimas apresentações do Charlie Brown com o Chorão e o Champignon. E naquele momento a banda ainda estava trabalhando em um novo disco que acabou se tornando o começo do fim de tudo

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2: E essa música acabou ganhando um significado diferente depois da morte do Chorão. O La Família 013 foi o último álbum do Charlie Brown Jr. E depois os integrantes seguiram em projetos diferentes, mas a música da banda continuou chegando em novas gerações. E talvez esse seja o maior legado do Charlie Brown Jr. Transformar uma geração em música. E você vai poder ver toda essa história na Expo, na próxima sexta, dia 11. Eu sou o Léo Bettoni e você ouviu Discografia. Até a próxima.
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0: Bom sábado pra você que tá curtindo a programação da Rádio V pelo rádio, pela internet, nesse sabadão, 5 de setembro, hoje é dia do irmão, por aqui Júnior Guedes, tô chegando com o retrô pra gente curtir as boas do passado, relembrar, música não é velha, é música boa. Começando com Shakira, Inevitável.
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0: Primeira sequência do retrô, fechando com o som de Rock Set de 1988 com Dangerous.
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0: É bom demais ter você curtindo a Rádio V nesse sabadão, com o som do Mascavo, a coisa mais bela, fechando mais uma sequência do Retrô, músicas do passado pra gente relembrar.
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1: Uma nova versão do e-título já está disponível para downloads nas lojas Android e iOS. O aplicativo foi atualizado pelo Tribunal Superior Eleitoral para as eleições deste ano e ganhou novas funções. Entre as novidades estão o acompanhamento de requerimentos, emissão de certidão de filiação partidária, geração de código de autentificação e a

0: multas eleitorais por Pix ou então no cartão. Nas eleições, quem tem biometria e fotografia cadastrada no e-título poderá usar o aplicativo para se identificar na votação. Para mais informações, acesse portalrbv.com.br.
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0: A banda TNT, a irmã do Dr. Robert, fechando mais uma sequência aqui do nosso Retrô neste sabadão. 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

0: Rádio Veio, som de ATC Around the World. Nessa pegada, eu já vou fazer um convite pra você. Daqui a pouquinho, às 11 da noite, tem o Vibe com o melhor da música eletrônica pra gente curtir. Mas depois do break, tem mais músicas do passado aqui no Retrô. 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

0: Que sonzeira da Cher, This is a Song for the Lonely, fechando mais uma sequência do Retrô. Rolou também a Marisa Monte com Beija Eu. Depois do intervalo tem mais músicas pra gente relembrar. Já já tem Maurício Manieri por aqui.
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0: Aqui de Abelha com Fixação, Desirê e o Garabi, aqui no Retrô, trazendo as músicas do passado pra gente matar a saudade. E depois do intervalo tem mais uma pedrada, não sai daí, prometo que você vai curtir.
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2: O Brechó Beneficente da Comunidade de Aparecida acontece neste sábado e domingo, 5 e 6 de setembro, no Salão Paroquial da Igreja Matriz de Videira. O público vai encontrar roupas femininas, masculinas e infantis, calçados, brinquedos, utensílios domésticos e vários outros produtos. A organização destaca que todas as mercadorias foram avaliadas individualmente e que há também muitos produtos novos recebidos de lojistas e da comunidade. No sábado, o atendimento vai até às 18 horas, não fecha ao meio-dia. E no domingo, abre às 9 da manhã até às 4 da tarde, também sem intervalo. Além das compras, haverá pastel, cachorro-quente, cuca caseira, bolo e guloseimas, com espaço para o consumo no próprio local. Quem não puder participar, a comunidade pede para que ajude na divulgação do evento ou então adquirindo a tradicional rifa. Para mais informações, acesse portalrbv.com.br.
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0: Lenny Kravitz com Dig In, Titãs, Marvin, de 1984. Isso é clássico, não é música velha. É clássico, música boa, aqui no Retro.
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0: Madonna, Don't Tell Me, fechando o nosso retrô desse sabadão. Espero que você tenha curtido. Já vou fazer um convite pra você, que daqui a pouquinho, às 11 da noite, eu tô de volta na programação, trazendo vibe, o melhor da música eletrônica. É o que eu sempre digo, final de semana é muito mais animado aqui na Rádio V. Depois do intervalo tem o Válvula Rock. Tchau, fui!
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1: A Expo Videira deste ano terá uma nova atração gratuita para o público, a Roda Gigante dos Sonhos, com mais de 20 metros de altura. O equipamento possui 14 cabines com capacidade para 4 pessoas cada e também foi planejado com recursos de acessibilidade. Uma das cabines é exclusiva para PCDs e conta com plataforma automatizada para facilitar o acesso do cadeirante. Outra cabine foi adaptada para tornar a experiência de crianças com TEA mais confortável. Haverá fila especial para PCDs e casos prioritários mediante a apresentação ou outro documento de identificação. Crianças menores de 10 anos precisam estar acompanhadas por um adulto. O passeio é proibido para gestantes e pessoas com labirintite, cardiopatia, acrofobia, doenças crônicas ou problemas no pescoço ou então na coluna. Para mais informações, você deve acessar o portal rbv.com.br.
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